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5: 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Led Zeppelin foram uns dos fundadores do heavy metal, apesar de inspirados numa grande variedade de influências, incluindo os blues, a folk e a música psicadélica. Formados em Londres em 1968, o grupo não gostava de lançar as suas canções como singles, pois viam os seus álbuns como indivisíveis e completas experiências de escuta. Um bom exemplo da criatividade que os Led Zeppelin trouxeram para a música rock está bem patente no tema Whole Lotta Love, de 1969.

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O grupo Led Zeppelin desfez-se após a morte repentina do baterista John Bonham, em 1980. Desde então, os restantes membros têm colaborado esporadicamente, com especial destaque para a dupla formada pelo guitarrista Jimmy Page e pelo vocalista Robert Plant, algumas vezes acompanhados ainda pelo baixista e teclista John Paul Jones. São amplamente considerados como um dos grupos de rock mais bem-sucedidos, inovadores e influentes da história, e a sua inscrição no Rock and Roll Hall of Fame afirma mesmo que a banda era tão influente na década de 70 quanto os Beatles foram na década anterior. O quarto álbum, de 1971, com a música Stairway to Heaven, está entre as obras mais populares e influentes do rock e ajudou a consolidar a popularidade do grupo.

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